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0: punta per un'offenda.
1: Dove contatto che te viene cioccolato?
0: Punta per un'offenda.
1: Dale rossa. Y ahora sí, por favor.
0: Clasificado número uno.
1: Ubíquense, enchúfense, por favor.
2: ¡Niña, mi bagasco!
1: Muy bien, participante número dos.

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0: chamito, escuché mi audio, pues.
1: Muito bem-vinda, um prazer te receber aqui. Tudo bem?